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1: O Instituto Nacional de Meteorologia, o INMET, divulgou um boletim técnico com informações atualizadas sobre o El Niño 2026 e os possíveis impactos do fenômeno no Brasil. Segundo o órgão, há mais de 90% de probabilidade de que o El Niño permaneça ativo durante o segundo semestre desse ano, podendo persistir até o verão de 2026 para 2027. A previsão climática indica chuvas acima da média em áreas da região sul. Já no centro-norte do país, a tendência é de precipitações abaixo da média. Os modelos também apontam temperaturas acima do normal em grande parte do território brasileiro, aumentando o risco de ondas de calor e de incêndios florestais. O boletim destaca que os efeitos do El Niño podem atingir setores como agricultura, abastecimento de água, geração de energia, saúde pública e defesa civil, reforçando a importância do monitoramento constante das condições climáticas. O INMET informa que continuará acompanhando a evolução do fenômeno e divulgará novas atualizações sempre que houver mudanças nas previsões. Reportagem Sofia Muniz.
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3: 21 horas e 31 minutos.
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11: 21 horas e 35 minutos.
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2: 21 horas e 42 minutos.
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0: 49 minutos. 21 horas e 49 minutos.
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0: 22 horas e 8 minutos.
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0: 22 horas e 15 minutos.
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2: A primavera começou dia 22 e segue até 21 de dezembro. A estação deve ser marcada por temperaturas acima da média em grande parte do Brasil e por mudanças na distribuição das chuvas. Segundo projeção do IMET, do INPE e da FUNSEMI, o aumento da umidade deve favorecer o retorno gradual das chuvas em diferentes áreas do país. A umidade que vem da Amazônia deve contribuir para a formação de chuva no centro-oeste, no sudeste e em parte do centro-sul da região norte. Na região sul, a passagem de frentes frias e a atuação de áreas de baixa pressão podem provocar chuva forte, ventos intensos, descargas atmosféricas e granizo. Para os meses de outubro, novembro e dezembro, a previsão indica maiores volumes de chuva no oeste e sul da região norte, no centro-oeste, na região sul e em parte do sudeste. No sul, principalmente no Rio Grande do Sul, em Santa Catarina e no sul e leste do Paraná, a chuva pode ficar até 200 milímetros acima da média histórica. Já grande parte da região norte, Mato Grosso e a área do Mato Piba, formada por Maranhão, Tocantins, Piauí e Bahia, podem ter chuva abaixo da média. Em áreas de Roraima, Amazonas, Pará e Amapá, o déficit pode chegar a 200 milímetros. Em relação às temperaturas, a previsão indica marcas acima da média em grande parte do país. No norte e em áreas do nordeste, centro-oeste e sudeste, os valores podem superar em 1 grau a média climatológica. O prognóstico também considera a influência do El Niño. O fenômeno pode reduzir as chuvas no norte e no nordeste e aumentar os volumes da região sul. As projeções indicam elevada probabilidade de um evento de intensidade muito forte durante o trimestre. Reportagem Marquesan Araújo.
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0: 22 horas e 29 minutos.
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1: Para este domingo, no município de Águas Lindas, Goiás, sol pela parte da manhã com aumento de nuvens pela parte da tarde. A temperatura mínima vai ser de 24 graus e a máxima de 35 graus. A umidade relativa do ar vai variar entre 27% a 55%.

0: 22 horas e 47 minutos.
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0: 23 horas e 15 minutos.
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2: Olá, eu me chamo Suzane Caires e sou executiva de segurança do trabalho aqui da Equatorial Goiás. E você sabia que colar adesivos em postes de energia e medidores é um crime eleitoral? Isso pode gerar uma multa de R$ 2.000 a R$ 8.000. Além dessa prática indevida, tem os riscos de choque elétrico. Então, só quem pode subir nos postes de energia da concessionária são os nossos colaboradores autorizados que possuem treinamentos, técnicas e equipamentos para tal atividade. E outro detalhe, quando você cola adesivo no medidor de energia, você impossibilita que a leitura seja feita e com isso, pela ANEEL, nós realizamos o seu consumo com base na média dos últimos 12 meses. Se você encontrar alguma dessas irregularidades, você pode denunciar através do aplicativo Pardal, que você encontra na loja de aplicativos do seu aparelho telefônico, ou diretamente com a Equatorial Goiás, através do nosso 0800-062-0196.
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9: 23 horas e 38 minutos.
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0: Meia-noite e 23 minutos.
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0: meia-noite e 28 minutos.
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0: 36 minutos.
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1: Para este domingo, no município de Águas Lindas, Goiás, sol pela parte da manhã com aumento de nuvens pela parte da tarde. A temperatura mínima vai ser de 24 graus e a máxima de 35 graus. A umidade relativa do ar vai variar entre 27% a 57%, informou o Climatempo Edna Del Mondes.

0: Meia-noite, 49 minutos.
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0: Meia-noite e 58 minutos.
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0: 1:17.
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3: O split payment, sistema previsto na reforma tributária para separar e recolher os novos tributos no momento do pagamento, deve começar a ser disponibilizado no segundo semestre de 2027. Segundo informações da Receita Federal, divulgadas pela Folha de São Paulo, a implantação será gradual e inicialmente opcional. Nessa primeira etapa, o mecanismo será usado apenas em operações entre empresas. Isso significa que o comprador e o vendedor precisam ter CNPJ. As vendas para pessoas físicas não estarão incluídas nesse estágio. A Receita ainda não definiu quando o uso do split payment passará a ser obrigatório. A previsão é que isso ocorra conforme os meios de pagamento estejam preparados para executar a separação dos tributos. Também haverá restrições em relação às formas de pagamento. Na primeira fase, o sistema poderá ser utilizado em operações entre empresas por TEF, TED, boleto e PIX, cartões de crédito e débito, vouchers, criptomoedas e meios de pagamento não eletrônicos ficarão de fora. A implantação começará em uma chamada produção assistida, com operações reais e movimentação efetiva de dinheiro. Os primeiros testes serão feitos com TEF, PIX-chave intrabancário. Depois, serão incluídos TED, boleto, PIX dinâmico e PIX automático. O sistema também terá dois modelos. No split inteligente, usado quando o comprador informa os dados, a separação será feita com base nos valores declarados. Já o split super inteligente, utilizado quando o vendedor fornece as informações, haverá consulta à Receita Federal e ao Comitê Gestor do IBS. Os microempreendedores individuais, os MEIs, ficarão fora do mecanismo porque não recolhem CBS e IBS sobre suas vendas e, portanto, não geram créditos desses tributos para os compradores. Já as empresas do Simples Nacional poderão utilizar o split payment. A regra também vale para as microempresas que permanecerem no chamado Simples Puro, com recolhimento dos tributos em guia única. E reportagem Marquesan Araújo.
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2: 1h28. 1h28.
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0: 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Uma hora e 38 minutos.
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3: Essa vai pra quem tá apaixonado igual o Nilson.

0: 2 horas e 8 minutos.
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0: 2 horas e 8 minutos.

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2: 2 horas e 15 minutos. 2 horas e 15 minutos.

0: 2 horas e 21 minutos.
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3: 2:32.
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0: 2:36.
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0: 2:37. 2:37.

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1: Para este domingo, no município de Águas Lindas, Goiás, sol pela parte da manhã com aumento de nuvens pela parte da tarde. A temperatura mínima vai ser de 24 graus e a máxima de 35 graus. A umidade relativa do ar vai variar entre 27% a 57%, informou o Climatempo Edna Del Mondes.
2: Vizinhança FM. 2 horas e 42 minutos.

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1: 2:51.
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1: 2:51.

0: decote, hein, Pretinha?
1: 2:57.
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0: 3 horas e 8 minutos.
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3: Como é que é, João?
4: E da política?
3: Clube do Samba, beleza?
4: Melhor que merece.

0: demais! Essa gravação vai ficar o bicho, viu? Aqui, ó!
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2: FM. 3 horas e 15 minutos.
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4: O Ministério da Cultura informa que as inscrições para a eleição do Conselho Nacional de Política Cultural, o CNPC, foram prorrogadas até 30 de setembro de 2026. O Conselho reúne poder público e sociedade civil na formulação e no acompanhamento das políticas culturais do país. Além do novo prazo, o processo eleitoral teve mudanças nas regras de participação.

0: Ação e de envio de documentos. Servidores de estados e municípios que atuam na área da cultura podem se inscrever como eleitores, mas não como candidatos. Já servidores de áreas não finalísticas da cultura, inclusive do governo federal, podem votar e também concorrer. Outra mudança permite que os inscritos acrescentem a documentação durante a fase de recursos. Quem já realizou a inscrição também poderá refazê-la. Será considerada a última inscrição enviada. A confirmação complementar para pessoas negras será feita de forma remota, com envio de fotos e vídeos. Para povos e comunidades tradicionais, será aceita a declaração coletiva de pertencimento assinada pelas lideranças. A eleição vai definir representantes da sociedade civil para os 21 colegiados nacionais de participação social e para o plenário do CNPC no mandato de 2026 a 2029. As inscrições são feitas pela plataforma Vota Cultura, com autenticação pela conta gov.br. O endereço é votacultura.cultura.gov.br. No site do MINC você encontra manuais, guias e um tutorial em vídeo com passo a passo para inscrição. O novo prazo para se inscrever na eleição do CNPC termina no dia 30 de setembro de 2026.
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0: Vizinhança FM. 3:29. 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
1: 3:38.
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2: 3 horas e 42 minutos.
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2: 4:32.
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4: 4 horas e 35 minutos.
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4: 4 horas e 35 minutos.

0: 4 horas e 57 minutos.
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2: 15 minutos.
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4: A primavera começou dia 22 e segue até 21 de dezembro. A estação deve ser marcada por temperaturas acima da média em grande parte do Brasil e por mudanças na distribuição das chuvas. Segundo projeção do IMET, do INPE e da FUNSEMI, o aumento da umidade deve favorecer o retorno gradual das chuvas em diferentes áreas do país. A umidade que vem da Amazônia deve contribuir para a formação de chuva no centro-oeste, no sudeste e em parte do centro-sul da região norte. Na região sul, a passagem de frentes frias e a atuação de áreas de baixa pressão podem provocar chuva forte, ventos intensos, descargas atmosféricas e granizo. Para os meses de outubro, novembro e dezembro, a previsão indica maiores volumes de chuva no oeste e sul da região norte, no centro-oeste, na região sul e em parte do sudeste. No sul, principalmente no Rio Grande do Sul, em Santa Catarina e no sul e leste do Paraná, a chuva pode ficar até 200 milímetros acima da média histórica. Já grande parte da região norte, Mato Grosso e a área do Mato Piba, formada por Maranhão, Tocantins, Piauí e Bahia, podem ter chuva abaixo da média. Em áreas de Roraima, Amazonas, Pará e Amapá, o déficit pode chegar a 200 milímetros. Em relação às temperaturas, a previsão indica marcas acima da média em grande parte do país. No norte e em áreas do nordeste, centro-oeste e sudeste, os valores podem superar em 1 grau a média climatológica. O prognóstico também considera a influência do El Niño. O fenômeno pode reduzir as chuvas no norte e no nordeste e aumentar os volumes da região sul. As projeções indicam elevada probabilidade de um evento de intensidade muito forte durante o trimestre. Reportagem Marquesan Araújo.
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2: 5 horas e 17 minutos.

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5: 5 horas e 30 minutos.
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0: Olha a criografia, viu? Como é que é? Uma mão na cabeça e outra no popozão.
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2: 5:37.
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3: 5 horas e 44 minutos.

0: 5:57.
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paz e bem. Nos diz o Evangelho: Senhor, queres que mandemos descer fogo do céu para que os destrua? Quando somos rejeitados por alguém, sempre nasce em nós uma raiva e um desejo de lhe eliminar. Também os discípulos tiveram esta experiência. Diante da rejeição dos samaritanos, queriam destruí-los, porém Jesus os repreendeu. Não é esta a atitude de um cristão. Não podemos estar desejando e muito menos buscando a morte dos que nos falham ou dos que não nos caem bem. Na lógica do reino de Deus, também a eles devemos amar e servir. O verdadeiro cristão deve reagir não segundo o mal feito, mas de acordo ao ensinado nos evangelhos. O Senhor te abençoe e te proteja em toda esta jornada. Gotas de Paz é evangelização católica dos freis capuchinhos do Paraguai.

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1: Que só coisas boas aconteçam. Que você tenha saúde, paz e alegria. Guarde as preocupações para amanhã. A segunda-feira existe é para isso mesmo. Hoje, viva a vida, viva o amor, mas viva mesmo. É que há muita gente falando de amor e pouca gente sabendo amar. Amor é gesto, é ação. Fora daí, é apenas um verbinho no dicionário. Ame, ame a família e ame-se. Escreva aí, o meu destino é ser feliz, tá certo? Tenha um ótimo domingo, Deus esteja com você e o meu abraço.

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0: informa que as inscrições para a eleição do Conselho Nacional de Política Cultural, o CNPC, foram prorrogadas até 30 de setembro de 2026. O Conselho reúne poder público e sociedade civil na formulação e no acompanhamento das políticas culturais do país. Além do novo prazo, o processo eleitoral teve mudanças nas regras de participação e de envio de documentos. Servidores de estados e municípios que atuam na área da cultura podem se inscrever como eleitores, mas não como candidatos. Já servidores de áreas não finalísticas da cultura, inclusive do governo federal, podem votar e também concorrer. Outra mudança permite que os inscritos acrescentem a documentação durante a fase de recursos. Quem já realizou a inscrição também poderá refazê-la. Será considerada a última inscrição enviada. A confirmação complementar para pessoas negras será feita de forma remota, com envio de fotos e vídeos. Para povos e comunidades tradicionais, será aceita a declaração coletiva de pertencimento assinada pelas lideranças. A eleição vai definir representantes da sociedade civil para os 21 colegiados nacionais de participação social e para o plenário do CNPC no mandato de 2026 a 2029. As inscrições são feitas pela plataforma Vota Cultura, com autenticação pela conta gov.br. O endereço é votacultura.cultura.gov.br. No site do MINC você encontra manuais, guias e um tutorial em vídeo com passo a passo para inscrição. O novo prazo para se inscrever na eleição do CNPC termina no dia 30 de setembro de 2020.
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0: 6:23.
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0: 16:29.
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1: A 200 metros, vire à direita.

direita. 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

0: Fernanda Lima. A loira do forró. Junto com o Danielzinho e Marquinho, os brilhantes do forró. A pegada da Bahia. Tem mais sucesso pra galera. Vou chamar a galera pra curtir. Senhora.
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2: Para este domingo, no município de Águas Lindas e Goiás, sol pela parte da manhã com aumento de nuvens pela parte da tarde. A temperatura mínima vai ser de 24 graus e a máxima de 35 graus. A umidade relativa do ar vai variar entre 27% a 57%, informou o Climatempo Edna Del Mondes.
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3: 6:42.
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0: 6:59.
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0: esqueça tudo. Quem gostou faz barulho, Brasília.
1: Faz barulho, Brasília.
0: Fala na praia.
2: Obrigado, Brasília.
0: Uma salva de palmas. O embaixador. Quem gostou faz barulho aí, gente.
3: Que pancada.
4: 7 horas e 8 minutos.

0: 7 horas e 16 minutos.
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2: O ofício dos mestres e mestras da capoeira é reconhecido como patrimônio cultural do Brasil desde 2008. O registro foi feito pelo Instituto do Patrimônio Histórico e Artístico Nacional, o IFAM. O reconhecimento tem abrangência nacional e reúne conhecimentos transmitidos entre diferentes gerações de capoeiristas. Mestres e mestras ensinam os movimentos, as cantigas e os toques dos instrumentos. Também orientam as rodas, compartilham histórias e participam da formação de novos praticantes. São saberes que preservam a memória e os fundamentos dessa manifestação cultural afro-brasileira. O aprendizado acontece pela palavra, pela observação e pela prática. Uma cantiga pode ser aprendida acompanhando a roda. O movimento é compreendido pela repetição. E as histórias dos antigos mestres continuam circulando nas conversas e nos ensinamentos. Praças, ruas, escolas, academias e centros culturais são alguns dos espaços onde essa transmissão acontece. O reconhecimento de um mestre ou de uma mestra é construído ao longo do tempo. Não depende necessariamente de um diploma. Envolve experiência, dedicação à capoeira e o reconhecimento dos próprios praticantes e da comunidade. Ligada à história da população negra no Brasil, a capoeira atravessou períodos de repressão e criminalização. A continuidade da manifestação está relacionada à atuação de gerações de capoeiristas que mantiveram e compartilharam esses conhecimentos. Em 2024, o título de Patrimônio Cultural do Brasil atribuído ao ofício foi revalidado. Na mesma decisão, foi aprovada a inclusão das mestras no nome oficial do BEM. A mudança destaca a presença e a atuação das mulheres na transmissão dos saberes e na continuidade da capoeira. O ofício e a roda de capoeira são bens culturais registrados separadamente. Em 2014, a roda também recebeu o reconhecimento da Unesco como Patrimônio Cultural Imaterial da Humanidade. Mais informações em gov.br/cultura.
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0: Uma salva de palmas, Mari Fernandes!
1: Obrigado, gente!
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4: 7 horas e 30 minutos.
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8: 7 horas e 35 minutos.

0: 7:50. 7:50. 7:50.
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0: 7:58.
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2: Que só coisas boas aconteçam, que você tenha saúde, paz e alegria. Guarde as preocupações para amanhã. A segunda-feira existe é para isso mesmo. Hoje, viva a vida, viva o amor, mas viva mesmo. É que há muita gente falando de amor e pouca gente sabendo amar. Amor é gesto, é ação. Fora daí, é apenas um verbinho no dicionário. Ame, ame a família e ame-se. Escreva aí, o meu destino é ser feliz, tá certo? Tenha um ótimo domingo, Deus esteja com você e o meu abraço.

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1: O filme Feito Pipa, de Alan Deberton, foi escolhido pela Academia Brasileira de Cinema como representante do Brasil na disputa por uma vaga na categoria de melhor filme internacional do Oscar 2027. A produção audiovisual, rodada em Quixadá, no Ceará, conta com o apoio de políticas públicas de incentivo à cultura e ao audiovisual. A produção recebeu recursos da Política Nacional Aldir Blanc de Fomento à Cultura, a PNAB do governo federal, por meio do Ministério da Cultura, com execução do governo do Ceará. O filme também contou com apoio do Fundo Setorial do Audiovisual, FSA, da Agência Nacional do Cinema, ANCINE, e do Banco Regional de Desenvolvimento do Extremo Sul, BRDE. Feito Pipa conta a história de Gugu, um menino que sonha em ser jogador de futebol e vive com a avó. Quando a saúde dela começa a piorar, o garoto tenta esconder a situação do pai para evitar ser separado da avó. O elenco reúne os atores e atrizes Lázaro Ramos, Teca Pereira e o jovem Yuri Gomes. O longa já conquistou reconhecimento internacional. No Festival de Berlim, recebeu o Urso de Cristal e o Grande Prêmio do Júri Internacional da Mostra Generation K+. A escolha para representar o país é uma das etapas do Oscar. Agora, Feito Pipa entra na disputa por uma indicação oficial na categoria de melhor filme internacional. A lista de indicados ao Oscar será anunciada no dia 21 de janeiro de 2027. A cerimônia está marcada para 14 de março. O filme Feito Pipa estreia nos cinemas brasileiros no dia 5 de novembro de 2026.
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2: 8 horas e 30 minutos.
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1: Para este domingo, no município de Águas Lindas e Goiás, sol pela parte da manhã com aumento de nuvens pela parte da tarde. A temperatura mínima vai ser de 24 graus e a máxima de 35 graus. A umidade relativa do ar vai variar entre 27% a 57%, informou o Climatempo Edna Del Mondes.
0: Oito horas e 42 minutos.

0: 8 horas e 50 minutos. 8 horas e 50 minutos.
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0: Obrigado!
1: 8 horas e 56 minutos.
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0: Obrigado, Max Moura e Cristiano.
1: Valeu, menino.
0: Valeu, Campo Grande.
2: Loubé, satisfação imensa ter você, meu parceiro.
3: Demais, cara.
2: Muito obrigado, viu?
3: Obrigado, valeu, meu amigo.
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4: 9 horas e 2 minutos.
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0: 9:15.
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2: As matrizes tradicionais do forró são reconhecidas como patrimônio cultural do Brasil desde 2021. O registro foi feito pelo Instituto do Patrimônio Histórico e Artístico Nacional, o IFAM. O reconhecimento tem abrangência nacional e reúne músicas, danças, instrumentos, festas e saberes da cultura forrozeira. Baião, xote, xaxado e arrasta-pé estão entre as expressões que integram esse patrimônio. Cada uma tem características próprias de ritmo de dança. A palavra forró também pode identificar o baile e o espaço onde a festa acontece. A sanfona, a zabumba e o triângulo formam o tradicional trio pé-de-serra, também conhecido como trio gonzaguiano. Outros instrumentos, como pandeiro, rabeca e pífano, também estão presentes nessas manifestações. O patrimônio inclui os conhecimentos necessários para construir e tocar instrumentos. Também envolve a composição de canções, o ensino da dança e a organização das festas. Esses saberes são compartilhados pela observação, pela convivência e pela transmissão oral. Com raízes no Nordeste, as matrizes se espalham pelo país com a circulação de músicos e a migração de nordestinos. Luiz Gonzaga e Jackson do Pandeiro estão entre os artistas que contribuíram para essa difusão. Gravações, apresentações e o rádio ajudaram a levar esses ritmos a diferentes públicos. O reconhecimento resultou da mobilização da própria comunidade forrozeira. Em 2011, a Associação Cultural Balaio Nordeste apresentou o pedido de registro ao IFAM. O processo reuniu pesquisas, encontros e a participação de músicos, grupos culturais e associações. As matrizes foram escritas no livro de registro das formas de expressão. Nas festas juninas, nos salões comunitários e nos festivais, essas práticas continuam sendo transmitidas. Músicos, dançarinos, artesãos e organizadores de festas mantêm os conhecimentos em circulação. Nessa convivência, novas gerações aprendem e dão continuidade à cultura forrozeira. Mais informações em gov.br/cultura.
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0: 9:18.
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0: 9:30.
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1: 9 horas e 39 minutos.

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1: 9 horas e 42 minutos.
2: Só pagode.

0: Obrigadozão. Que honra demais poder estar aqui, viu?
1: Você tá doido.
2: 9 horas e 56 minutos. Obrigado.

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Senhor, venho te pedir saúde, força, paz e sabedoria. Quero olhar hoje o mundo com os olhos cheios de amor, ser paciente, compreensivo, manso e prudente. Ver além das aparências os teus filhos como tu mesmo os vês, e assim não ver senão bem cada um. Cerra meus ouvidos a toda calúnia.

familiar possa ter harmonia, paz e amor. Peço, Senhor, que expulse de dentro desses lares todas as maldições que possam existir e que o Senhor encha-os de fé, paz, sabedorias, felicidades, saúde, coragem e amor. Que a paz do Senhor e o Senhor Jesus Cristo esteja sempre comigo, com todos da minha família e com todos aqueles que me cercam.

0: 10:15.
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2: O split payment, sistema previsto na reforma tributária para separar e recolher os novos tributos no momento do pagamento, deve começar a ser disponibilizado no segundo semestre de 2027. Segundo informações da Receita Federal, divulgadas pela Folha de São Paulo, a implantação será gradual e inicialmente opcional. Nessa primeira etapa, o mecanismo será usado apenas em operações entre empresas. Isso significa que o comprador e o vendedor precisam ter CNPJ. As vendas para pessoas físicas não estarão incluídas nesse estágio. A Receita ainda não definiu quando o uso do split payment passará a ser obrigatório. A previsão é que isso ocorra conforme os meios de pagamento estejam preparados para executar a separação dos tributos. Também haverá restrições em relação às formas de pagamento. Na primeira fase, o sistema poderá ser utilizado em operações entre empresas por TEF, TED, boleto e PIX, cartões de crédito e débito, vouchers, criptomoedas e meios de pagamento não eletrônicos ficarão de fora. A implantação começará em uma chamada produção assistida, com operações reais e movimentação efetiva de dinheiro. Os primeiros testes serão feitos com TEF, PIX-chave intrabancário. Depois, serão incluídos TED, boleto, PIX dinâmico e PIX automático. O sistema também terá dois modelos. No split inteligente, usado quando o comprador informa os dados, a separação será feita com base nos valores declarados. Já o split super inteligente, utilizado quando o vendedor fornece as informações, haverá consulta à Receita Federal e ao Comitê Gestor do IBS. Os microempreendedores individuais, os MEIs, ficarão fora do mecanismo porque não recolhem CBS e IBS sobre suas vendas e, portanto, não geram créditos desses tributos para os compradores. Já as empresas do Simples Nacional poderão utilizar o split payment. A regra também vale para as microempresas que permanecerem no chamado Simples Puro, com recolhimento dos tributos em guia única. E reportagem Marquesan Araújo.
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2: 10 horas e 30 minutos.
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0: Bom dia, Águas Lindas! Domingão, 27 de setembro de 2026, né? Agora 10 horas 33 minutos. Você já está curtindo aí meia hora aí do forró, do forrozão aí. E agora na apresentação do seu amigo Fernando Gomes, o comunicador do forró, fazendo companhia nessa manhã, tocando muito sucesso pra você.
1: Que contagia pra fazer dançar, é Fernando Gomes, pode...
0: A partir de agora, os nossos telefones estão liberados, 2017-8838, 2017-8838, e o nosso zap, fala comigo, 619-9919-3172, 619-9919-3172, e também o 619-9305-6032, 619-9305-6032, ligue, participe, peça o seu sucesso e a gente toca com muito carinho para você. 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

10h36. E vamos de sucesso, aqui, o sucesso não para. Vamos curtir aqui Roberto e seus teclados, a música Declaração de Amor. Logo em seguida também vamos curtir aqui Kátia de Troia, com a música Que Nem Giló. E Norinha Teclas com a banda Forró Brega, cantando a música Volta Bebê, Volta Neném. Agora 10h36. Bom dia, Águas Lindas!

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1: Para este domingo, no município de Águas Lindas e Goiás, sol pela parte da manhã com aumento de nuvens pela parte da tarde. A temperatura mínima vai ser de 24 graus e a máxima de 35 graus. A umidade relativa do ar vai variar entre 27% a 57%, informou o Climatempo Edna Del Mondes.
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10 horas, 48 minutos, um probleminha técnico aqui, mas vamos lá. 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Dez horas 49 minutos. E vamos de sucesso, vamos tocar aqui a banda Rabo de Saia, a música Coragem Pra Falar. Logo em seguida também vamos curtir aqui Janaína dos Teclados, música Nega, e também o meu xará, Fernando dos Teclados, a música Como Dói. Agora 10 horas 49 minutos.

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Vizinhança FM, 11 horas, 4 minutos. 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Onze horas, 5 minutos e vamos de sucesso. Vamos tocar aqui Chico Rezende, É Bom Demais. Logo em seguida também vamos curtir aqui a banda Passaporte com a canção Felicidade. E também vamos curtir aqui Chico Lopes com a música Fã de Eliane. 11 horas, 5 minutos.

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Vizinhança FM, agora 11 horas 15 minutos. 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Faça-nos uma visita no Bar e Mercearia do Nego, aberto todos os dias. 11 horas 15 minutos e vamos de sucesso. Vamos tocar aqui Gaviões do Forró cantando Pra Lá de Bagdá. Logo em seguida também vamos curtir aqui o Zé Malhada, né, com a música Vem Dançar Piseiro, né, e também o Forró Meninos Byte também, hein, com a música Gelinho na Boca. 11 horas 16 minutos.

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1: O Instituto Nacional de Meteorologia, o INMET, divulgou um boletim técnico com informações atualizadas sobre o El Niño 2026 e os possíveis impactos do fenômeno no Brasil. Segundo o órgão, há mais de 90% de probabilidade de que o El Niño permaneça ativo durante o segundo semestre desse ano, podendo persistir até o verão de 2026 para 2027. A previsão climática indica chuvas acima da média em áreas da região sul. Já no centro-norte do país, a tendência é de precipitações abaixo da média. Os modelos também apontam temperaturas acima do normal em grande parte do território brasileiro, aumentando o risco de ondas de calor e de incêndios florestais. O boletim destaca que os efeitos do El Niño podem atingir setores como agricultura, abastecimento de água, geração de energia, saúde pública e defesa civil, reforçando a importância do monitoramento constante das condições climáticas. O INMET informa que continuará acompanhando a evolução do fenômeno e divulgará novas atualizações sempre que houver mudanças nas previsões. Reportagem Sofia Muniz.
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0: Vizinhança FM, 11 horas 26 minutos. 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Onze horas 27 minutos e vamos de sucesso. Vamos tocar aqui e Léo Neres, né, o ex-integrante da banda Forró Giga, né, cantando a música Dar Bom Dia. Logo em seguida, vamos tocar aqui a cantora Galícia, Você é Meu Avião, e a banda Miragem cantando Deixe Esse Amor Pra Depois. 11 horas 27 minutos.
1: Apaixonada demais, hein? Quem já deu bom dia aí hoje? Quem já deu bom dia?

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10: 11 horas e 36 minutos.
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2: Para este domingo, no município de Águas Lindas, Goiás, sol pela parte da manhã com aumento de nuvens pela parte da tarde. A temperatura mínima vai ser de 24 graus e a máxima de 35 graus. A umidade relativa do ar vai variar entre 27% a 57%, informou o Climatempo Edna Delmondes.
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3: Vizinhança FM, agora 11 horas 44 minutos e vamos de sucesso, aqui o sucesso não para. Vamos curtir aqui a banda Forró Brasil cantando a música 24 Horas de Amor. Também vamos curtir aqui o Forró Pisada Black, Setoba Morena e também Caranguejo do Forró cantando Aonde Está Você. 11 horas 45 minutos.
4: Esse é pra quem tá apaixonado de coração.

0: 11 horas e 51 minutos.
1: Eita, forrozão! 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Pra todo o Brasil. Super

Alô, galera! Aqui quem tá falando é o cantor Jairo Cabral, o vaqueiro matuto de verdade, e estou passando aqui no programa Forró na Vizinhança, com meu amigo Fernando Gomes, na Vizinhança FM. 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

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Agora 11 horas 59 minutos e eu vou me despedindo por aqui, prometendo voltar domingo que vem com o melhor do forró aqui na Vizinhança FM. Agradecendo a todos aí pela audiência aqui no nosso programa. 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Por hoje é só, pessoal, que Deus nos abençoe e nos guarde, que Deus nos dê a sua paz e que todos com Deus, um bom restante de domingo. Continue com a programação Vizinhança FM, a programação que é feita especialmente para você. Logo mais às 15 horas, né, show reg na apresentação dele, M. Chamoni, o cara que não bate, espanca a sequência. Agora é painel de sucessos aqui na Vizinhança FM. Tchau, tchau, pessoal!

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2: E 4 minutos.
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0: Meio-dia e 15 minutos.
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2: Olá, eu me chamo Suzane Caires e sou executiva de segurança do trabalho aqui da Equatorial Goiás. E você sabia que colar adesivos em postes de energia e medidores é um crime eleitoral? Isso pode gerar uma multa de R$2.000 a R$8.000. Além dessa prática indevida, tem os riscos de choque elétrico. Então, só quem pode subir nos postes de energia da concessionária são os nossos colaboradores autorizados que possuem treinamentos, técnicas e equipamentos para tal atividade. E outro detalhe, quando você cola adesivo no medidor de energia, você impossibilita que a leitura seja feita e, com isso, pela ANEEL, nós realizamos o seu consumo com base na média dos últimos 12 meses. Se você encontrar alguma dessas irregularidades, você pode denunciar através do aplicativo Pardal, que você encontra na loja de aplicativos do seu aparelho telefônico, ou diretamente com a Equatorial Goiás, através do nosso 0800-062-0196.
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1: Para este domingo, no município de Águas Lindas, Goiás, sol pela parte da manhã com aumento de nuvens pela parte da tarde. A temperatura mínima vai ser de 24 graus e a máxima de 35 graus. A umidade relativa do ar vai variar entre 27% a 57%, informou o Climatempo Edna Del Mondes.
0: Meio-dia e 42 minutos.
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6: 13 horas e 2 minutos. 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
2: Acidente entre ônibus e carro funerário provoca duas mortes. Feira da Indústria, Comércio, Cooperativismo e Empreendedorismo e Agronegócio vai reunir seis segmentos da economia goiana. Seguro Rural sofre mudanças. Eu sou Libório Santos, hoje é dia 25 de setembro, sexta-feira, e esses são os nossos destaques. Ora, se prepare, pois o Instituto Nacional de Meteorologia emitiu um alerta vermelho para onda de calor. De acordo com

0: destaca a importância dessa medida.
1: É tão importante pelo seguinte, esse ano, para você ter uma ideia, né, um ano passado, o Seguro Rural cobriu apenas 3 milhões e 200 mil hectares, de 83 milhões de hectares que a gente produz no Brasil. Né? Em Goiás foi ínfimo, né? Em Goiás a gente teve aí cerca de 48 mil hectares segurados, de um total de mais de 8 milhões de hectares, mais de 9 milhões de hectares. Então, a gente precisa realmente de políticas, né, de medidas que realmente sejam efetivas para poder realmente atuar e proteger o produtor, principalmente contra intempéries climáticas.
0: Duas pessoas morreram no acidente envolvendo um ônibus e um carro funerário na BR-020 em São Domingos, Nordeste Goiano, divisa com a Bahia. O ônibus fazia linha Alvorada para Divinópolis, transportando 27 passageiros. Nenhum passageiro se feriu. Morreram os motoristas dos dois veículos. Com a colisão, o ônibus saiu da pista e o carro funerário capotou. Mais de 1.700 vagas de emprego foram oferecidas exclusivamente para pessoas com deficiência durante um feirão realizado nesta quinta-feira aqui na capital. De acordo com a lei, toda empresa com 100 ou mais empregados deve preencher uma parcela de 2 a 5% de seus cargos com beneficiários habilitados à Previdência Social ou pessoas com deficiência habilitadas. Olha, a maldade não tem limites e muitas das vezes os animais são as principais vítimas, né? Uma câmera de segurança de uma residência registrou um homem jogando um cachorro dentro de um bueiro. A polícia militar entrou em ação e identificou o responsável, que foi preso. A cadela estava bastante desidratada, com fome, e foi resgatada por populares. As eleições estão próximas e você, eleitor, já pode ir preparando o seu voto, hein? O voto será dado a 6 candidatos. Primeiro para deputado federal com 4 dígitos, depois deputado estadual com 5 dígitos. Na sequência, primeira vaga para senador com 3 dígitos e segunda vaga para senador também com 3 dígitos. Depois vota-se para governador com 2 dígitos e, por último, para presidente da República com 2 dígitos. Aconselho-se a anotar os números, fazer aquela famosa colinha com antecedência, hein? A TV Anhanguera acaba de divulgar resultados da pesquisa Quest. Para governador, Daniel Vilela lidera com 45%, Marconi Perillo segundo com 19%, Wilder Moraes em terceiro com 15%. Para o Senado, Gracinha Caiado tem 21%, Gustavo Gayer 13%, Zacarias Calil 12%, Vanderlan Cardoso e Gustavo Mendanha tem 8% cada um. As principais forças da economia de Goiás estarão reunidas de 27 a 29 de outubro no Centro de Convenções aqui da capital. É a Feira da Indústria, Comércio, Cooperativismo, Empreendedorismo e Agronegócio. Tradicionalmente, a FICA reúne um único espaço, aproximando os segmentos responsáveis por mais de 90% do PIB goiano, numa realização conjunta do Sistema FEComércio Goiás, Sistema FIEG e FACIEG, Sistema OCB Goiás, Sistema FAEG, Senar e SEBRAE Goiás. Luiz Alberto Pereira, presidente do Sistema OCB Goiás, destaca o que será essa feira.
2: O FICA nasceu da iniciativa de várias entidades que pertencem ao Fórum Empresarial de se juntar a todas as feiras isoladas que eram feitas durante o ano numa única feira multissetorial. E o cooperativismo não poderia deixar de estar presente, e estaremos lá com o nosso pavilhão do cooperativismo, onde teremos lá várias cooperativas, com destaque para as cooperativas da agricultura familiar. Nós teremos também do crédito, da saúde e de outros ramos presentes para também mostrar os seus produtos. É uma feira de comercialização e conteúdo. Nós vamos ter uma arena lá onde vai ter palestras sobre gestão, sobre inovação, sobre liderança, e esperamos contar com a presença lá e a visita dos cooperativistas goianos, não só para prestigiar, mas também para aproveitar tudo que a feira tem a oferecer.
0: Eram essas as informações de hoje de Goiânia, informou Libório Santos.

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3: Para este domingo, no município de Águas Lindas de Goiás, sol pela parte da manhã com aumento de nuvens pela parte da tarde. A temperatura mínima vai ser de 24 graus e a máxima de 35 graus. A umidade relativa do ar vai variar entre 27% a 57%, informou o Climatempo Edna Delmondes.
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0: Treze horas e 15 minutos.
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8: A primavera começou dia 22 e segue até 21 de dezembro. A estação deve ser marcada por temperaturas acima da média em grande parte do Brasil e por mudanças na distribuição das chuvas. Segundo projeção do IMET, do INPE e da FUNSEMI, o aumento da umidade deve favorecer o retorno gradual das chuvas em diferentes áreas do país. A umidade que vem da Amazônia deve contribuir para a formação de chuva no centro-oeste, no sudeste e em parte do centro-sul da região norte. Na região sul, a passagem de frentes frias e a atuação de áreas de baixa pressão podem provocar chuva forte, ventos intensos, descargas atmosféricas e granizo. Para os meses de outubro, novembro e dezembro, a previsão indica maiores volumes de chuva no oeste e sul da região norte, no centro-oeste, na região sul e em parte do sudeste. No sul, principalmente no Rio Grande do Sul, em Santa Catarina e no sul e leste do Paraná, a chuva pode ficar até 200 milímetros acima da média histórica. Já grande parte da região norte, Mato Grosso e a área do Mato Piba, formada por Maranhão, Tocantins, Piauí e Bahia, podem ter chuva abaixo da média. Em áreas de Roraima, Amazonas, Pará e Amapá, o déficit pode chegar a 200 milímetros. Em relação às temperaturas, a previsão indica marcas acima da média em grande parte do país. No norte e em áreas do nordeste, centro-oeste e sudeste, os valores podem superar em 1 grau a média climatológica. O prognóstico também considera a influência do El Niño. O fenômeno pode reduzir as chuvas no norte e no nordeste e aumentar os volumes da região sul. As projeções indicam elevada probabilidade de um evento de intensidade muito forte durante o trimestre. Reportagem Marquesan Araújo.
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13: Agrodefesa autoriza fim do vazio sanitário e início do plantio da soja. Alerta para propaganda política irregular em locais proibidos. Jovens que jogaram bomba em bar ferindo 3 pessoas são soltos. Deus Tribório Santos, hoje é dia 24 de setembro, quinta-feira. Esses são os nossos destaques. Na noite passada, no aeroporto de Goiânia, um avião que decolava apresentou sinais de fogo na parte externa. A decolagem foi abortada. Os passageiros saíram da aeronave sem ferimentos e a pista ficou interditada por 2 horas. As eleições estão chegando, estamos há pouco mais de uma semana, né, para a votação, e os candidatos intensificam suas campanhas na disputa pelo voto. A propaganda eleitoral está nos meios de comunicação também nas ruas. Entretanto, nem sempre as leis que regulamentam essa propaganda são cumpridas. Aliás, no TRE de Goiás já existem centenas de denúncias através do aplicativo denominado de Pardal. Suzane Caires, executiva de segurança do trabalho da Equatorial Goiás, faz um alerta quanto à propaganda fixada em postes e medidores.
14: Você sabia que colar adesivos em postes de energia e medidores é um crime eleitoral? Isso pode gerar uma multa de R$ 2.000 a R$ 8.000. Além dessa prática indevida, tem os riscos de choque elétrico. Então, só quem pode subir nos postes de energia da concessionária são os nossos colaboradores autorizados que possuem treinamentos, técnicas e equipamentos para tal atividade. E outro detalhe, quando você cola adesivo no medidor de energia, você impossibilita que a leitura seja feita e, com isso, pela ANEEL, nós realizamos o seu consumo com base na média dos últimos 12 meses. Se você encontrar alguma dessas irregularidades, você pode denunciar através do aplicativo Pardal, que você encontra na loja de aplicativos do seu aparelho telefônico, ou diretamente com a Equatorial Goiás, através do nosso 0800-062-0196.
13: Os 2 jovens de 20 anos que jogaram uma bomba caseira incendiária num bar em Goiânia foram liberados da prisão preventiva após a justiça determinar fiança de R$ 10.000 para cada um. O ataque aconteceu na madrugada de domingo, quando eles decidiram fazer um desafio sobre quem teria coragem de lançar a bomba contra o comércio. Com eles também estava uma mulher, que foi presa, mas liberada em seguida. No ataque, 3 pessoas saíram gravemente feridas. E aí, gente, fica aquela dúvida, né? Se o peso da lei é igual para todos, né? Se não tivessem dinheiro para pagar a fiança, estariam presos. O comércio imobiliário de Goiânia, precisa de Goiânia, cresceu 42% no primeiro semestre deste ano em comparação ao igual período do ano passado. Nesse período foram vendidas 7.219 unidades residenciais. Os dados foram divulgados pela Associação das Empresas de Mercado Imobiliário. As principais forças da economia de Goiás estarão reunidas de 27 a 29 de outubro no Centro de Convenções de Goiânia. A FICA Goiás, Feira da Indústria, Comércio, Cooperativismo, Empreendedorismo e Agronegócio, integrará 6 grandes eventos numa programação voltada à geração de negócios, à troca de conhecimento e apresentação de produtos, serviços e novas soluções. Tradicionalmente, as entidades que representam esses setores realizam feiras e encontros específicos. A FICA reúne essas iniciativas num único espaço, aproximando o segmento dos responsáveis por mais de 90% do produto interno bruto goiano, numa realização conjunta do Sistema FEComércio Goiás, Sistema FIEG, FACIEG, Sistema OCB Goiás, Sistema FAEG, Senar e Sebrae Goiás. Atendendo a uma solicitação da FAEG e da APROSoja, a Agrodefesa decidiu antecipar o fim do vazio sanitário da soja. Com isso, foi antecipado o período de plantio. Isso porque em algumas regiões do extremo sudoeste do estado, as chuvas já foram suficientes para efetuar o plantio. Segundo o presidente da Agrodefesa, José Cacheta, a decisão foi tomada de acordo com pareceres técnicos.
15: Os produtores esperam que essa chuva tenha uma continuidade agora, final de setembro, começo de outubro, e tenha condição dele, né, a umidade já no campo para ele semear e antecipando, porque também tem uma previsão que lá em novembro, dezembro pode faltar chuvas. E se faltar chuvas, normalmente se o produtor atrasar ou tiver com uma planta mais jovem, ela vai ser mais suscetível a esse estresse hídrico, né? Esse estresse de umidade. Então nós permitimos 5 dias, entramos para dentro do vazio sanitário. Mas antes da tomada de decisão, nós fizemos toda uma análise técnica com o nosso corpo técnico e consideramos que nas últimas safras as ocorrências de ferrugem asiática não foram tão graves, não foram num número bem menor. Então está uma situação controlada no estado nas últimas safras e nós tivemos a condição técnica de tomar essa decisão e também em consulta à própria Embrapa. E alguns especialistas, nós tivemos 2 professores especialistas também que emitiram uma nota técnica para justificar e embasar toda essa tomada de decisão. Então os produtores já estão autorizados a semear a nova safra de soja em Goiás.
13: Eram essas as informações de hoje de Goiânia, informou Libório Santos.
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17: 13:24.
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4: Setembro Dourado alerta para o câncer em crianças e adolescentes. Dia 30, o Ipagro Saúde encerra novos credenciamentos para médicos e clínicas. Falsos agricultores dão golpe de 2,3 milhões de reais em banco. Eu sou Libório Santos, hoje é dia 23 de setembro, quarta-feira, e esses são nossos destaques. Agora choveu bastante na noite passada aqui em Goiânia, até que enfim, hein? A Polícia Civil descartou a hipótese de que um menino de 10 anos de idade baleado na cabeça numa fazenda em Palmeiras de Goiás tenha sido vítima de um disparo acidental. Contradições encontradas nos depoimentos e exames que identificaram três projéteis de chumbinho alojados na cabeça da criança fizeram a investigação mudar de rumo. O caso agora é tratado como tentativa de homicídio e a mãe, o padrasto, o proprietário da casa onde a família morava, foram presos temporariamente. Em breve, a Câmara Federal deve votar um projeto de lei de autoria da deputada Silvia Cristina de Rondônia, que cria a campanha Setembro Dourado para informar a população sobre o câncer em crianças e adolescentes. A campanha pretende incentivar a prevenção e ajudar a detectar a doença mais cedo, o que aumenta as chances de cura e reduz os custos do tratamento. O texto prevê que o SUS trabalhe junto com as escolas e outras organizações para divulgar sinais de alerta, orientar sobre os serviços de atendimento e realizar atividades educativas para a comunidade. A relatora deste projeto foi a deputada Flávia Moraes.
5: A campanha que vai fazer esclarecimentos sobre o câncer infanto-juvenil. Apesar dele acontecer em menos incidência do que nos adultos, é muito importante que as pessoas tenham conhecimento, estejam atentas para os sintomas, os sinais, para que aconteça aí também um diagnóstico mais cedo, uma prevenção, um cuidado todo especial com esse tipo de câncer. Então, o projeto, ele chama atenção, vai criar um mês para fazer campanha sobre esse assunto e vai fazer o despertar sobre a importância do conhecimento, das informações, da atenção ao paciente, à criança, ao adolescente que tem esse tipo de câncer.
6: Quanto mais cedo começar o tratamento, mais chance tem de cura.
5: Exatamente. Essas campanhas, elas ajudam a promover a educação em relação à saúde, também fortalecer a rede de atenção e de proteção dessa criança, desse adolescente.
4: Uma operação cumpriu ontem 5 mandados de prisão contra suspeito de se passar por um produtor rural de Goiás para fazer um empréstimo de 10 milhões de reais em uma instituição financeira. Segundo a investigação, os criminosos conseguiram pegar 2,3 milhões de reais no total. Os mandados foram cumpridos em Goiás, São Paulo e no Mato Grosso. Os motoristas com CNH, autorização para condução de ciclomotor vencida até 5 de junho último, ganharam um alívio temporário, hein? O Conselho Nacional de Trânsito estendeu a validade dos documentos até 9 de dezembro desse ano. Está sendo testado em rodovias federais em vários estados brasileiros. Goiás não está nessa lista não, hein? Um novo sistema de monitoramento de velocidade. O equipamento tradicional verifica a velocidade do veículo no momento em que ele passa pelo radar. Já o novo sistema acompanha o tempo gasto pelo automóvel para percorrer a distância entre os dois pontos de monitoramento. Até o próximo dia 30, continuam abertas no Ipagro Saúde inscrições para credenciamento de profissionais de saúde, clínicas e laboratórios, visando ampliar o atendimento aos beneficiários. Todas as informações sobre o edital podem ser obtidas através da Central de Atendimento ao Prestador do Ipagro, através do telefone 0800 062 1010. Daiane Bertunes, coordenadora de gestão de rede e negociação do Ipagro, avalia como está esse processo.
7: O credenciamento está aberto aí até o dia 30 de setembro, então a gente já vem recebendo diversas solicitações, né? O nosso edital está publicado e o nosso foco é realmente ampliar a nossa rede credenciada em localidades estratégicas, onde a gente tem um fluxo de demanda muito alto. Então, assim, a nossa prioridade não é somente a alta complexidade, como as subespecialidades pediátricas, que é algo que a gente vem buscando bastante, neuroped, endocrinologia, a reumato adulto e pediátrico também, mas também dando foco naquelas especialidades básicas em regiões mais remotas, né? Então, a gente está falando do interior do estado ali, onde a gente também está com credenciamento aberto, onde abarca alguns municípios como Araçu, Aragoiânia, Bonfinópolis, Cadalzinha, Cesarina. Então, assim, são diversas especialidades abertas, né? Credenciamento com diversas especialidades, para que a gente possa realmente aí dar um enfoque e ampliar a nossa assistência ao nosso beneficiário. Então, se você se enquadra no critério do edital e deseja fazer parte da rede credenciada do IPASGO, faça sua inscrição. E caso tenha alguma dúvida, nossa central de atendimento ao prestador, ele está aí aberto, e é o 0800 062 1010, onde você pode fazer o contato e tirar suas dúvidas para melhor orientar aí quanto ao processo de credenciamento.
4: Eram essas as informações de hoje de Goiânia, informou Libório Santos.

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11: 13 horas e 38 minutos.
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16: Para este domingo, no município de Águas Lindas de Goiás, sol pela parte da manhã com aumento de nuvens pela parte da tarde. A temperatura mínima vai ser de 24 graus e a máxima de 35 graus. A umidade relativa do ar vai variar entre 27% a 57%, informou o Climatempo Edna Del Mondes.
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3: 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Mulheres passam a ter direito a acompanhante durante consulta médica com sedação. Expedição Pese Bem constata gargalos da pecuária de corte e falta de bezerros para reposição. Homem tenta separar briga de casal e é assassinado. Eu sou de Bairro Santos, hoje é dia 22 de setembro, terça-feira, e esses são os nossos destaques. A caminho das urnas, uma curiosidade, hein? Dos 246 municípios goianos, em 89 deles, o número de eleitores é maior do que o de moradores, o que representa 36%. Davinópolis é o campeão. Com uma população de 1.800 habitantes, o município tem 4.100 eleitores. Mesmo em plena campanha eleitoral e a poucos dias das eleições, a Assembleia Legislativa continua promovendo sessões com votação de matérias. Este ano já foram aprovadas e sancionadas inúmeras leis de iniciativa parlamentar. Uma dessas leis é de autoria da deputada Bia de Lima e que garante a permanência de acompanhante às mulheres durante consultas médicas com sedação.
7: Nós sabemos o quanto, infelizmente, as mulheres, no momento que elas estão sedadas, elas acabam sendo vítimas, abusadas, tendo situações constrangedoras, situações que jamais poderiam estar ocorrendo, mas aproveita-se o fato de que elas estão sedadas para fazer os exames e aí acontecem essas coisas indevidas. Pensando assim, foi que nós aprovamos a lei no início do nosso mandato. E nesse caminho, hoje, já é lei nossa, em que você tem o direito de levar um acompanhante de sua confiança para estar com você no momento desta sedação. Então, nenhum hospital, nenhum laboratório, nenhum lugar que você vá pode impedir que vocês tenham um acompanhante do seu lado.
3: No giro pelas rodovias federais, a boa notícia é de que não tivemos nenhuma morte neste final de semana. Mesmo assim, foram registrados 29 acidentes com 33 feridos. Uma ocorrência de destaque foi a apreensão de mais de 80 quilos de maconha na BR-153 em Hidrolândia. A droga estava dentro de um carro transportado por um caminhão cegonha. Um homem de 59 anos morreu após tentar separar uma briga de casal dentro de um estabelecimento comercial em Urutaí, região sudeste. A vítima foi atingida por vários golpes de faca. 7 dos 10 carros com maior volume de roubos e furtos em um levantamento nacional já deixaram de ser produzidos. A lista elaborada por uma seguradora a partir da sua própria base de dados considera as ocorrências registradas durante o primeiro semestre deste ano. O Ford Ka aparece na primeira colocação. Na sequência estão o Chevrolet Onix, Volkswagen e o HB20. Nesse caso, o roubo tem como finalidade o desmanche do veículo e a venda de peças usadas. O incêndio atinge o Parque Nacional da Chapada dos Veadeiros do Nordeste de Goiás. Segundo o Instituto ICMBio, o incêndio começou após um raio atingir uma região de difícil acesso, o que dificulta a estratégia de combate. Olha, gente, quando o assunto é criança, todo cuidado é pouco, e o perigo está por todos os lados, né? Em Catalão, sul do estado, um menino de 1 ano e 9 meses foi socorrido pelos bombeiros após ser atingido por soda cáustica. A criança ficou exposta ao produto durante o preparo de sabão caseiro e teve queimaduras no rosto. A expedição Pese Bem em Goiás, realizada pelo sistema FAEG e Senarifag em parceria com sindicatos rurais, Percorreu cerca de 5 mil quilômetros em 33 municípios goianos entre os dias 15 e 19 deste mês, exatamente para avaliar a eficiência, os custos e a rentabilidade da pecuária de corte intensiva. Os resultados dessa expedição foram apresentados no final da tarde de ontem durante uma entrevista coletiva. Armando Hollenberg, presidente do IFAG, o Instituto para o Fortalecimento da Agropecuária Goiana, destaca os objetivos e os resultados da expedição.
8: A expedição Pecuária Pese Bem, ela vem exatamente levantar todos esses dados para gerar informação. Seja para o produtor rural pegar essas informações e tomar as melhores decisões de gestão, seja para nós aqui da Federação da Agricultura pegar esses dados e discutir políticas públicas com o governo, e seja para o Senar também, que é nosso parceiro, para desenvolver ações educacionais. Os resultados, a gente visitou mais de 100 confinamentos no estado de Goiás, 50 diretamente pela expedição e os outros 52 pelo nossos técnicos, fazendo o quê? Levantamento de custo de produção, questões sanitárias e também a questão dos gargalos. Ficou muito claro que o gargalo em todo o estado de Goiás, para principalmente na região norte, é o quê? Energia. Então a gente tem um gargalo de expansão dessa pecuária por conta da energia. Nós temos também um gargalo que é a questão de mão de obra e a cobertura também de sinal de telefone, que também impacta nessas regiões para aumentar a tecnologia.
3: Eram essas as informações de hoje de Goiânia, informou Libório Santos.

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8: 13 horas parceria, e 49 minutos.
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2: Empregados fixos fazem bicos para complementar o orçamento familiar. Menino de 4 anos e pai morre afogados em lago. Saiba utilizar o ar-condicionado nesse calor e economize energia e dinheiro, hein? Eu sou Libório Santos, hoje é dia 21 de setembro, segunda-feira, e esses são os nossos destaques. A chegada da primavera deve provocar mudanças nas condições do tempo em Goiás nesta semana. Uma frente fria que avança no centro-sul do país deve influenciar o estado entre terça e quarta-feira, aumentando a possibilidade de pancadas de chuvas em algumas regiões e alterando o cenário de calor dos últimos dias. A nova estação começa oficialmente amanhã. Olha, com o calor beirando os 40 graus em várias regiões do estado, muitas pessoas apelam para o uso do ar-condicionado para amenizar a situação, né? Às vezes muito calor até de noite. Mas é importante adotar algumas medidas para economizar energia e, claro, também o seu bolso. Para tanto, Marcos Aurélio Silva, executivo de leitura e faturamento da Equatorial Goiás, dá algumas dicas importantes. Aliás, outro dia falamos aqui, né, de economia com a geladeira. Hoje o destaque é para o ar-condicionado e o chuveiro.
3: A outra dica é quanto ao equipamento de ar-condicionado. Ajuste a temperatura para 23 graus ou mais. Nessa época, temperaturas mais baixas do que isso podem não ser alcançadas. Esse equipamento vai funcionar o tempo todo em potência máxima e o gasto de energia vai ser muito grande. É muito importante também fazer anualmente a verificação, a limpeza do seu aparelho de ar-condicionado. Acumula sujeira interna no equipamento e essa sujeira também faz o equipamento gastar mais energia. Então, chame o seu técnico de confiança para fazer a limpeza do seu equipamento e também faça mensalmente a limpeza do filtro do ar-condicionado. E uma outra dica é quanto ao uso do chuveiro elétrico. Lembre de ajustar a posição para a posição verão ou diminuir a potência do chuveiro. Nessa época, a água fica mais quente e muitas vezes é até possível deixar esse equipamento desligado. Isso também traz uma boa economia na conta de energia.
2: O corpo da criança de 4 anos de idade que desapareceu após a canoa que estava virada no Lago das Brisas, em Buriti Alegre, região sul de Goiás, foi encontrado na manhã deste domingo e resgatado pelos bombeiros. O menino caiu no lago junto com o pai no final da tarde de sexta-feira. O homem foi encontrado morto na manhã de sábado a cerca de 20 metros de profundidade. A busca por uma segunda fonte de renda deixou de ser uma alternativa pontual para ser parte da rotina de milhões de trabalhadores nas grandes cidades brasileiras. Pesquisa realizada pelo Instituto Cidades Sustentáveis mostra que 61% dos entrevistados fizeram algum tipo de atividade extra nos últimos 12 meses para complementar ou obter renda. O índice subiu 5 pontos percentuais em relação à rodada anterior, quando era de 56%. A causa é que o salário não está sendo suficiente para cobrir os gastos. O crescimento dos chamados bicos ocorre mesmo num cenário, né, no qual os indicadores oficiais de trabalho apresentam melhora. Segundo o IBGE, o rendimento médio real habitual chegou a R$ 3.762 no trimestre encerrado em julho de 2026. A taxa de desocupação ficou em 5,3% no mesmo período. O município de Rio Verde se consolidou como sendo o segundo maior produtor de milho do Brasil. O maior produtor é Celpiso, no Mato Grosso. Por esse ano, quando o assunto é o clima, há muita incerteza no campo devido ao El Niño, né? Em algumas regiões do estado, principalmente no extremo sudoeste, já tivemos chuvas volumosas. Isso fez com que a FAEG e a ProSoja apresentassem, junto à Agrodefesa, um pedido para que fosse antecipado o fim do vazio sanitário, antecipando assim o período para o plantio da soja. O pedido foi atendido. Lucas Lopes, assessor técnico da FAEG, destaca o porquê dessa antecipação.
4: Essa antecipação para o dia 20 de setembro, para a liberação da semeadura da soja dentro do estado de Goiás. Claro, acho que vale ressaltar esse aspecto, muito advindo em algumas regiões, onde já tem um acúmulo aí de 120 até 130 milímetros de chuva. Claro, algumas regiões já permite realmente esse processo de semeadura e também vendo logo à frente algumas precipitações. Também vale ressaltar que essa liberação também contempla principalmente aqueles produtores que possuem a instalação de pivôs em sua área, onde que tem essa manutenção realmente via irrigação que possibilite realmente o produtor já antecipar esse processo de semeadura. Vale ressaltar, regiões onde que não tem esse acumulado de chuva, acho que merecem uma cautela, realmente para poder ter essas precipitações e poder realmente fazer esse melhor processo de semeadura quando sim tiver uma melhor umidade do solo para a cultura poder realmente se desenvolver.
2: Eram essas as informações de hoje de Goiânia, informou Libório Santos.

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2: 13 horas e 56 minutos.
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7: Para este domingo, no município de Águas Lindas, Goiás, sol pela parte da manhã com aumento de nuvens pela parte da tarde. A temperatura mínima vai ser de 24 graus e a máxima de 35 graus. A umidade relativa do ar vai variar entre 27% a 57%, informou o Climatempo Edna Delmondes.
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2: 13 horas e 58 minutos.
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14: Mega operação policial prende 32 pessoas envolvidas em diversos crimes. E Pasco Saúde promove novos credenciamentos de profissionais e clínicas. Município de Silvânia, o maior produtor de tomate industrial do Brasil. Eu sou Libório Santos, hoje é dia 18 de setembro, sexta-feira, e esses são nossos destaques. Policiais federais, civis e militares promoveram uma mega operação contra um grupo investigado por envolvimento com tráfico de drogas, homicídios, extorsão e lavagem de dinheiro em Goiás e em outros 3 estados. Ao todo foram cumpridos 32 mandados de prisão e, conforme a Polícia Federal, a Justiça autorizou ainda o bloqueio patrimonial de mais de 12 milhões de reais em ativos financeiros e bens vinculados aos integrantes. O Sebrae Goiás apresentou o boletim de tendências para cachaçarias durante o Festival da Cachaça de Goiás realizado em Goiânia. A iniciativa, desenvolvida pela Unidade de Gestão Estratégica, traz um panorama atualizado do setor e indica caminhos para que pequenos negócios possam se fortalecer e conquistar novos mercados. Olha, para você ter uma noção de como está esse setor em Goiás, o estado possui 43 cachaçarias registradas no Ministério da Agricultura, que emprega aproximadamente 230 pessoas. Poliana Marques, analista do Sebrae Goiás, dá mais detalhes sobre esse trabalho.
15: Esse estudo, ele mostra que o consumidor está cada vez mais interessado por produtos que carreguem história, origem, autenticidade e experiências diferenciadas. Nesse contexto, o material trouxe algumas tendências como destaque, como por exemplo, a integração entre a cachaça, gastronomia e turismo, o fortalecimento da reputação por meio de certificações, premiações ou participação em eventos do setor, uso de madeiras brasileiras para a criação de perfis sensoriais únicos, as oportunidades de internacionalização, o crescimento de consumo de bebidas prontas. Com essa produção, nós esperamos que esse boletim sirva como inspiração para que mais cachaçarias goianas transformem tradição em inovação, fortaleçam sua competitividade e encontrem novos caminhos de crescimento, levando cada vez mais longe a qualidade e a identidade da cachaça produzida em Goiás.
14: Uma Kombi escolar que transportava 6 crianças saiu da estrada, bateu contra uma árvore em Varjão, região sul, depois que o motorista sofreu um mal súbito. Com impacto, 7 ocupantes foram arremessados dentro do veículo, já que ninguém usava cinto de segurança. O acidente aconteceu enquanto as crianças voltavam da escola. Uma delas teve ferimentos mais graves e teve de ser removida aqui para Goiânia. E se a Kombi não tivesse chocado contra uma árvore, ela teria caído numa ribanceira, o que poderia tornar mais grave ainda o acidente. O município de Silvânia passou a ocupar o primeiro lugar na produção de tomate industrial no Brasil. Silvânia colheu 361 mil toneladas em 2025 e ultrapassou Cristalina, que havia liderado o ranking nacional do ano anterior. Os números fazem parte da produção agrícola municipal, pesquisa divulgada pelo IBGE. O levantamento mostra que o município registrou um crescimento de 77,3% em apenas um ano. Goiás continuou como o maior produtor de tomate do país em 2025, com 1,65 milhão de toneladas. O estado também colocou 5 municípios entre os 10 maiores produtores brasileiros: Silvânia, Cristalina, Morrinhos, Vianópolis e Piracanjuba.
2: 14 horas e 2 minutos. 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
3: 14 horas e 5 minutos.

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0: 14 horas e 7 minutos. 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
1: Para este domingo, no município de Águas Lindas, Goiás, sol pela parte da manhã com aumento de nuvens pela parte da tarde. A temperatura mínima vai ser de 24 graus e a máxima de 35 graus. A umidade relativa do ar vai variar entre 27% a 57%, informou o Climatempo Edna Del Mondes.

0: 14h45.
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0: 14h45.

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5: 15 horas show, e 7 minutos.
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2: Boa tarde, águas lindas. Boa tarde, entorno. Boa tarde, nações. Boa tarde, você que está ligando o rádio agora. Está chegando aí para mais uma sequência reggae até as 5 da tarde. Nos comandos do N. Chamone, o cara que não bate, espanca a sequência. E vou falar em sequência hoje. Hoje o dia aqui, né? O domingueiro aqui tá todo especial, né? É, tem convidados aqui especiais aqui no estúdio, gravando para você aí o show reggae, né? Vá comentar um pouquinho aí sobre as pedras, né? Os reggae aí dos anos, né? De 2026, 25, daí da sequência que a gente tem. Galera, se eu der umas torcidas aqui, cara, não leva mal não, viu? É porque eu tô mesmo gripado, né? Tô com uma voz assim meia agarrando, mas, né? Não pode deixar a galera no ar aí, no vácuo, porque o regueiro fica brabo, menino, quando não vê a voz do M. Chamone aqui na domingueira. Então tá aí, né? Olha, hoje é domingueira especial, né? Isso aí, pra você abrir muito bem a sequência, pra você abrir aí a domingueira, abrir a gelada, é, cuidado com o churrasco lá fora pra não queimar aquela gordurinha, meu irmão. Que aquilo daria bom demais, viu? Aquela gordurinha que chega, fica saindo aquelas borbolhinhas quentes, aí você joga na boca assim, meu irmão, fica igual, né? Carla Pérez, meu irmão, rebolando de um lado pro outro, é isso aí, e vai, dá uma golada aí, aí, ó, fica tudo na paz, fica tudo na boa, né? É o que a gente deseja pra você aí na domingueira especial. Vamos então! Muito obrigado pela sua sintonia, muito obrigado você que está chegando agora, né? E já cheguei chegando, e é isso aí. Vem aí, sequência Turbo, logo de cara mesmo. Sequência Turbo Reggae, a sequência que deixa você em outra dimensão. Curte, aplaude, faça o que você quiser e dance, parceiro. 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

0: Tá, estamos de volta, parceria. É isso aí, meu irmão. Hoje tem convidado especial aqui, né, na Rádio Vizinhança FM, a rádio da família, né? Aqui eu tô com a minha filha Fanny. É, meu irmão, a minha filha Stephanie. É isso aí, galera. A menina é regueira, né? Gosta de um reguezinho. Tá em casa lá, ela liga o som, fica na vontade, né? E dançando o reguezinho aí. Levando a galera, levando lá em alto astral ali, né? A alegria do lado de casa, né? Então é isso aí. Ô, galera, você que está chegando agora, boa tarde, meu irmão, boa tarde, meu irmão. É isso aí. Alô, Fanny. Fala aí, Stephanie, pra galera aí, como é que tá aí o seu dia, como é que tá o domingueiro aí? Dê um salve, salve pra essa nação regueira aí.
1: Boa tarde, Rádio Vizinhança, aqui quem fala é a Stephanie. Boa tarde, ouvintes. Boa tarde, águas lindas. Estou aqui junto com M. Chamone nessa programação especial da família. Vamos junto, ouviu, Reg?
0: É isso aí, é isso aí, é isso aí, papai. Aqui a gente não bate. Isso, panca a sequência, não é mesmo? Então, ó, galera, é o seguinte, viu? 984-50-0548 é o telefone para você pedir aí as suas músicas, fazer o comercial com a gente, né? Daqui a pouquinho eu vou comentar aí sobre o comércio local, né? Que ainda tá a promoção até o dia do aniversário da rádio. Então, meu irmão, hoje é dia do aniversário da rádio, né, cara? É, meu irmão, semana de aniversário da rádio, 31 aninhos desde 95, fazendo essa galera aí pirar, meu irmão. Se você sabia, Steph, que a Rádio Vizinhança FM, 31 aninhos de existência dentro de Águas Lindas, liderando de ponta a ponta?
1: Rapaz, 31 anos? Eu vou fazer 30 quando a gente chegou aqui, já tinha o quê? 2 anos já de rádio, né? Pois é, parabéns, Rádio Vizinhança.
0: Pois é, meu irmão. O tempo passa rápido, né? É, eu não vou falar uma coisa aqui que eu tava comentando com o diretor essa semana aí. Esse cara faz a gente rir demais, cara. Então é o seguinte. Então é isso aí, galera. Vamos na sequência? Então vamos lá. Ó, vou dar um toque pra você aí no comércio local, viu, galera? Tá? Você que está abrindo seu comércio aí, você que está, né, pronto pra fazer aquele anúncio com a gente, liga aqui. 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
1: Rapaz, então, rapaz, já tá bom de falar, toca o reggae, meu irmão.
0: Então vamos na sequência, é isso aí, sequência, sequência, sequência pra você. Ela pede, M. Chamone, toca pra você, vai nação, daqui a pouquinho eu volto.

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1: 15 horas e 43 minutos.
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0: Já estamos de volta, parceria. Aqui na Vizinhança FM, o reggae não para, meu irmão. É uma atrás da outra. Então é o seguinte, ó, galera, vamos logo falando aqui sobre o nosso comércio local. Tá? O comércio local aqui de Águas Lindas. Né? Eu já dei umas opiniões aí. Né? Alguns ficaram meio alegres, outros, né, ficaram assim com o pé atrás. Mas é verdade, cara. Né? O comércio local de Águas Lindas, os pequenos comércios, é a cara do Brasil, cara. É a cara do Brasil. São os pequenos que levam os grandes. Porque os pequenos anuncia, né? Os pequenos leva o cliente. De lá o cara vai e parte para outra e vai para uma grande. Por quê? Porque o cara não teve opções. O cara não sabe o que você tem para vender. Você fica no anonimato, então anuncie na Vizinhança FM, meu irmão, tá? Faça o melhor, faça o test drive, o melhor comércio é aqui com a gente, não é?
1: E quem anuncia, passa na frente de quem não tá anunciando, viu? Vamos anunciar aí. Ó, a rádio, ela entra em qualquer lugar. A televisão fica em casa, você não carrega a televisão pra qualquer canto. A rádio sim, você carrega pra qualquer lugar, então...
0: E menina, como é que você sabe disso?
1: 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Pois o radinho tá lá, não tá?
0: Tá.
1: Pois então...
0: Acompanha a gente em todo canto, no banheiro, na sala, na cozinha, no quarto, é verdade.
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0: É, com certeza.
1: 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Quantos comércios locais já cresceram com o anúncio da Vizinhança?
0: Então, é verdade mesmo, isso aí é com certeza. Vários comerciantes entraram aqui do zero, cara. E hoje tem grandes comércios, tem estoques, tem filiais espalhados aí por todo lado. Isso aí você falou uma coisa certa.
1: E aproveita e anuncia aqui no programa reggae, porque eu quero saber se tem alguém que não escuta reggae. Oi, se tem alguém que não escuta reggae, essa pessoa não é muito confiável, não. Porque pra não gostar de reggae, meu amigo.
0: Pois é, e é um atrás da outra mesmo. Então vamos soltar reggae?
1: Solta a sequência, ele chamou, me espanca essa sequência.
0: Então vamos nessa, meu irmão. Siga a líder e siga a sequência. Daqui a

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0: já estamos de volta, parceria. É isso aí, galera. Show Reggae. O show que você tem na sua casa e você não paga nada, nada por isso, né?
1: Essa sequência aí realmente espancou, viu? Essa daí vai pro hospital. Ô, sequência boa!
0: É isso aí, o regueiro, quando tá em casa, o regueiro merece, cara. A melhor programação reggae, a melhor sequência, né? Show a todas as horas, né? Quando você quer, você pede, você anuncia. Aqui na Vizinhança FM a gente fica à vontade, é a família vizinhança, viu? Então é o seguinte, é a sequência, a atualidade, né? Vários tipos de reggae pra você curtir aí. E é como a Stephanie disse aqui, essa sequência aqui tá na UTI, porque foi, tá? Pedrada uma por cima do outro. E se você não usou o capacete, meu irmão, o problema é seu. Levou pedrada de graça.
1: Levou pedrada de graça, meu. Bota o capacete, meu irmão.
0: Pois é, meu irmão. Então é o seguinte, galera, ó. Vamos falar aqui da grade da Vizinhança FM, a melhor programação da cidade, não é mesmo? 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
0: 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É aqui a melhor programação que você tem. E você ouve, você oferece e fique à vontade. Então, meu irmão, vamos dar mais uma sequência turbo reggae, Steph?
1: Meu amigo, liga o turbo. Aquele turbo igual da máquina de lavar. Que agora vem pedrada de verdade, meu irmão. Não fico vacilando, não. Bota o capacete, abre o guarda-chuva. Que a sequência vai vir arregaçadora aí agora.
0: Sequência turbo reggae. A sequência que deixa você em outra dimensão. Fique na boa. Daqui a pouquinho eu volto. Curte aí essa sequência, regueiro.

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5: Show. 16 horas e 36 minutos.
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0: Estamos de volta, né? Aí a sequência reggae, a sequência que você ouve e não paga nada por isso, basta baixar os nossos aplicativos. Ó, galera, hoje 10 da noite tem Love Times, o cantinho quente para amar. Juntamente do Love Times tem também a sequência do Recordando com Você. Olha só, cara, essa sequência, viu? E também, né, o... Tem mais também aí o Love Times, o cantinho quente para amar, o Recordando com Você e também o Para Ouvir Amando. Todos os dias, né? Todos os domingos, das 10 à meia-noite, logo após o Jovem Guarda. Éramos todos jovens? Então, a Vizinhança FM tá novinha, meu irmão. 31 aninhos, né? Imagina como é que não tá, não é mesmo? Então, sempre fazendo o melhor para você. E tudo que é bom dura pouco, né? Então, tô chegando nessa, né? Eu acho que eu vou dar uma passadinha ali na casa da Noca.
1: Você vai só ver, não vou não.
0: Rapaz, o que que tem? Você vai me deixar
1: não,
0: só?
1: Não, meu amigo, lá eu não passo nem na porta. Na casa da Noca é pedaço de pau voando, é copo quebrando. A brigaiada lá é feia todo dia, eu não vou não.
0: Moço, mas lá é tudo diversão.
1: Eu não vou de jeito nenhum. Vai só.
0: Então vamos de Uber. Então, galera, toma da minha filha hoje. A gente tá se despedindo aí. Despeça da galera aí, Steph.
1: Tchau, tchau, ouvintes. Domingo que vem tem mais. Só vim com o MC Amone, viu? A não ser que vocês queiram que eu apareça de novo. Aí eu venho pra cá fazer
0: é
1: a programação.
0: É legal.
1: Aí eu venho pra cá fazer a programação com ele. Mas, ó, se ele for pra casa da Noca, se ele chamar vocês pra ir pra casa da Noca, não vai não, que lá a bagaceira é feia.
0: Pois é, então, galera, beijo no coração, bom fim de semana. Tá? Boa semana aí pra você que tá com a gente, continue. Vem aí, né, sertanejas, né, clássica sertaneja vizinhança. E 7 da noite tem Jovem Guarda, né? Éramos todos jovens. E às 10 aí pra você terminar o domingo aí em alto astral. Love Times, o cantinho quente para amar, recordando com você e para ouvir amando. Olha, essas seleções de músicas românticas aí, é by J. Araújo, viu, galera? É o cara que entende aí das músicas, né, dos anos 80 aí, que põe você em outro astral, né?
1: Só música pra aquecer o seu coração. Aquela música que você ouvia, não lembra mais o nome. Pode sintonizar na Vizinhança FM que você vai ouvir ela, tenho certeza.
0: Pois é, meu irmão. Então, é isso aí. Boa semana pra vocês e a gente se vê domingo que vem.
1: Até domingo que vem, vizinhança. Feliz aniversário.

0: 10h59.
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3: Não tem pra ninguém não, menino. Porradeiro é só ligar.
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1: 17 horas
0: comunicando
1: e 3
0: com
1: minutos.
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2: 17 horas e 3 minutos.
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0: E essa música é pra todos os apaixonados presentes aqui nessa noite.
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2: 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Vamos lá.

0: Uma salva de palmas.
1: Obrigado.
0: A uma das maiores duplas sertanejas do nosso país. Alanjo e Alex.
2: 17 horas e 22 minutos.

0: 17:29.
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1: 17 horas e 36 minutos.

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3: 18 horas e 29 minutos.
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0: Mas tem gente aqui, você tá doido, menino. Ali, galera. Alô, meu povo. Tô aqui com meu amigo Home aqui, ó. Alô, meu povo do Brasil. Tamo chegando aí, tamo chegando. Tô aqui em Londres.
1: E as feras.
0: Uma galera ali.
1: Alex e Juan.
0: Logo tamo aí já.
2: 19 horas e 2 minutos. 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
2: 19 horas e 6 minutos. 19 horas e 6 minutos.
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1: 19 horas e 7 minutos.
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0: 19h24.
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1: 19 horas e 37 minutos.
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0: 19 horas e 50 minutos.
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0: 19 horas e 50 minutos.
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0: 20h16.
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0: 20h29.
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